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2: 9:34.
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6: 10 e 4.

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3: 10 e 13.

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2: 10:55.

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8: 11.3.

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1: 11:53.

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5: Meia-noite 6.

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2: Meia-noite e 25.
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1: Cajuru FM informa a hora certa.
2: Meia-noite e 37.

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Meia-noite e 52.

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4: 1 e 2.

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1: 1:21.

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1: 1:51.

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1: 2:37.

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1: 2:53.

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5: 3 e 1.

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10: 4 e 1.
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2: 4:22.
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1: 4:37.
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2: 4:52.

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9: 5 e 2.
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2: 5:23.

Ó Maria Santíssima, que em vossa imagem milagrosa de Aparecida espalhais inúmeros benefícios sobre o Brasil, eu, embora indigno de pertencer ao número dos vossos servos, mas desejando participar dos benefícios da vossa misericórdia, prostrado a vossos pés, consagro-vos o entendimento para que sempre pense no amor que mereceis. Consagro-vos a língua para que sempre vos louve e propague a vossa devoção. Consagro-vos o coração para que depois de Deus vos ame sobre todas as coisas. Recebei-nos, ó Rainha incomparável, no ditoso número dos vossos servos. Acolhei-nos debaixo da vossa proteção. Socorrei-nos em nossas necessidades espirituais e temporais, e sobretudo na hora da nossa morte. Abençoai-nos, ó Mãe Celestial, e com vossa poderosa intercessão, fortalecei-nos em nossa fraqueza, a fim de que, servindo-vos fielmente nesta vida, possamos louvar-vos, amar-vos e render-vos graças no céu por toda a eternidade.

0: O anjo do Senhor anunciou a Maria, e ela concebeu do Espírito Santo. Ave Maria, cheia de graça, o Senhor é convosco. Bendita sois vós entre as mulheres, e bendito é o fruto do vosso ventre, Jesus. Santa Maria, Mãe de Deus, rogai por nós, pecadores, agora e na hora de nossa morte. Amém. Eis aqui a serva do Senhor, faça-se em mim segundo a vossa palavra. Ave Maria, cheia de graça, o Senhor é convosco. Bendita sois vós entre as mulheres, e bendito é o fruto do vosso ventre, Jesus. Santa Maria, Mãe de Deus, rogai por nós, pecadores, agora e na hora de nossa morte. Amém. E o Verbo divino se fez carne e habitou entre nós. Ave Maria, cheia de graça, o Senhor é convosco. Bendita sois vós entre as mulheres, e bendito é o fruto do vosso ventre, Jesus. Santa Maria, Mãe de Deus, rogai por nós, pecadores, agora e na hora de nossa morte. Amém. Rogai por nós, Santa Mãe de Deus, para que sejamos dignos das promessas de Cristo. Oremos. Infundi, Senhor, como vos pedimos, a vossa graça em nossos corações, para que nós, que pela anunciação do anjo, viemos ao conhecimento da encarnação de Jesus Cristo, vosso Filho, pela sua paixão e morte de cruz, sejamos conduzidos à glória da ressurreição. Pelo mesmo Jesus Cristo, Senhor nosso. Amém.
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5: 6:06.
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7: Continua, meu grande amigo e companheiro. 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

0: Eu queria agradecer ao povo nesse momento. Obrigado, Barretos. Obrigado, os independentes, por confiar no meu trabalho em mais um ano. De joelhos, agradeço a Deus e ao povo que viaja e está na festa do peão. Um abraço do Homem Câmara. 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
2: É isso aí, moçada. Essa é pra ninguém ficar parado. É o Jean Giovanni.

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2: Cajuru FM informa a hora certa.
1: 6:21.

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1: 8 e 9.
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2: Cajuru FM 8h41.

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Oração da fé. Senhor meu Deus, Criador do céu e da terra, eu creio em vós com todas as forças do meu coração, com toda a minha inteligência e com todos os anseios da minha alma. Poderoso é o vosso nome e imensa é a vossa misericórdia. E crendo assim, a vós recorro em nome de Jesus Cristo, vosso Filho, para pedir não bens materiais, e sim tesouros espirituais, as graças que julgardes mais necessárias para minha santificação. Que vossa luz brilhe sobre mim, afastando-me das trevas do erro. Todos os problemas, forças negativas, tristezas, barreiras internas e externas, sejam vencidos pelo vosso poder, para que eu prospere no vosso caminho. Que meu viver, meu lar, meu trabalho e todos os meus projetos sejam por vós abençoados. Entrego-me em vossas mãos poderosas, confiante de que tudo vou alcançar, pois a vossa palavra nos garante: nada é impossível ao que crê. Eu creio, Senhor, e assim vos peço, por Jesus Cristo, vosso Filho e meu Salvador. Amém.

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Olá, bom dia, meu querido ouvinte. Bom dia, minha querida ouvinte. É com muita alegria, com a graça de Deus, que aqui estou para apresentarmos juntos, eu e você, mais uma edição do programa Domingo Musical. Programa esse que vai ao ar todos os domingos, a partir das 10 horas. O objetivo desse nosso programa é levar até você a boa música, a prestação de serviço, informações, hora certa e muito mais. E você já sabe, você pode participar com a gente ligando 999-67-2784. Nós não temos o telefone fixo à disposição aqui na nossa emissora, viu? Então, por enquanto, estamos sem o telefone fixo, tá bom? Mas você pode ligar 999-67-2784. Neste número também nós temos o zap, né? Você pode mandar mensagem de áudio ou de texto também. E a gente está aqui para atender você com todo carinho, tá bom? Bom dia para você que nos ouve aqui no centro da cidade, nos bairros da nossa cidade, nas comunidades rurais, até onde chega as ondas da Rádio Cajuru FM. Receba o meu abraço, o meu carinho, o meu desejo de um abençoado domingo para você e toda a sua família. Quero dizer que hoje é domingo, né? Hoje é domingo, o último domingo do mês de agosto. Estamos aproximando setembro e hoje é domingo, dia 30, né? De agosto. A lua está na fase cheia. Os santos do dia: Rosa de Santa Maria. E hoje é dia dos catequistas, dia das obras pontifícias, né? E dia nacional do perdão. Estamos no 22º tempo comum e o tema para hoje: afasta-te de mim, Satanás. Então, bom dia para você, né? Meu abraço e o meu carinho. 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Eu sou o Zezinho de Angicos, esse é o programa Domingo Musical, que vai ao ar até o meio-dia, querendo Deus. E você pode ligar e participar, tá bom? Muito bem. Hoje eu quero mandar um abraço todo especial, né? Fazia tempo que ela não escutava o programa, né? Por motivo de internet, essas coisas, né? E hoje está ouvindo o nosso programa. Tô muito feliz. A minha esposa Maria Raimunda, né? Curtindo o programa lá no Barro Preto. Também está lá o Miguel. E aproveito e quero mandar um abraço para toda a minha família, em especial a Dona Maria Raimunda, lá no Barro Preto, né, Dona Maria? Obrigado, viu, por estar escutando a gente aí, tá bom? E vamos iniciar a parte musical do nosso programa de hoje. Inclusive, ela estava reclamando, né, que há muito tempo não escutava essa música, estava com saudade de escutar, e ela vai escutar a partir de agora, a minha esposa. Antes, porém, da iniciar a parte musical, eu quero aqui homenagear, né, prestar homenagem a todos vocês que estão aí soprando velinhas, estão aniversariando. Meus parabéns, parabéns aqui do nosso programa, e que Deus abençoe a cada um de vocês que estão aí comemorando mais um ano da graça de Deus. Parabéns, felicidades para vocês!

Isso, parabéns, muitas felicidades, que Deus abençoe a todos os aniversariantes. Agora sim, sem mais delongas, vamos iniciar a parte musical do programa. Dona Maria, essa música eu ofereço especialmente para você, né? Maria Raimunda, lá na minha casa, né? E também para todos os aniversariantes e a você que já está aí sintonizado conosco, nos dando o carinho da audiência. Cantando Barreirito, o menino da canoa.

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7: E o negócio é esse mesmo, né? Aqui você liga, escolhe a próxima música e a gente atende você com todo carinho. Então faça como o nosso amigo Serol, né? Você pode ligar. Alguém me ligou aqui, eu estava atendendo meu amigo Serol, tá? Hoje nós temos só o meu telefone, né, à disposição. Então pode haver mesmo esses contratempos, né? A pessoa liga e eu não tenho condição de responder na hora. Mas paciência, ligue novamente, tá? Eu estou aqui para atender vocês com carinho. Então, nosso amigo Serol tá lá ligadão, né? Curtindo o programa. Sou muito agradecido, viu, meu amigo Serol? Um abraço para você. E tá aí, vou bater um papinho com ele aqui, né? Não posso deixar de fazer isso de forma nenhuma. Gente fina, apoiador cultural aqui do nosso programa também. E o negócio é esse aí, né? Ô, meu amigo Serol, bom dia!
8: Bom dia, amigão. Como é que você tá?
7: Beleza, graças a Deus.
8: Ai, alegria de poder falar com o senhor de novo.
7: Ô, oh, meu filho, prazer é todo meu.
8: Essa vida é boa demais, né, cara?
7: Verdade, isso.
8: A gente tem que saber administrar as coisas, né?
7: Exatamente, isso.
8: Tudo foi. Deus é bom demais, viu?
7: Maravilhoso, obrigado, né, meu amigo Serol?
8: Pelo que você tá fazendo por mim aí. E tudo de bom pro senhor também. O senhor merece, é um cara bacana. Então, gentileza, você já viu falar, né? Gera gentileza.
7: É verdade, isso.
8: Pelo que o senhor tá fazendo comigo aí.
7: Não, só então, que é isso.
8: Muito obrigado, tá? De coração mesmo.
7: Obrigado, eu,
8: manda,
7: viu?
8: Manda um abração mesmo a todos que estiver escutando aí.
7: Uhum.
8: E manda pra mim aí uma música bem apaixonada mesmo.
7: É, de arrebentar o coração, né?
8: De Alberto e Adriano. Um abraço e feliz domingo.
7: Oh, eu que tenho que agradecer, um abraço para você também, viu, meu amigo Serol? Deus te pague, né, por esse apoio que todo mês, né, você tem proporcionado aqui para nós. Isso aqui, para mim, é de altíssimo valor, viu? É, pode ter certeza que eu peço a Deus que dê a recompensa a todos os nossos apoiadores culturais, porque, como eu te falei aí no áudio, né? A emissora, ela tem seus gastos, né? O programa não consegue permanecer no ar se não tiver os apoios culturais, as pessoas que sustentam o programa financeiramente, né? E você faz parte de um deles, no qual eu muito sou agradecido. Deus te abençoe, viu, meu amigo Serol? A você, toda a sua família, né? Que tudo de bom possa acontecer na sua vida também, viu? Um abraço, bom domingo para você, família, uma semana abençoada. Tá ok? Combinado então? Então tá bom.

0: Eu quero informar para você o seguinte, hoje eu vou fazer um sorteio de um par de chinelo, foi oferecido, né, aos nossos amigos Dalton e Douglas, lá do supermercado Cornélio. A gente fez esse sorteio domingo, me parece que faz uns 15 dias, só que a pessoa não procurou, né? Então, domingo passado, eu prometi de fazer esse sorteio hoje novamente, né? Então, o que acontece? Você ligando, não precisa nem falar, eu quero participar do sorteio. Não, você ligou, né? Já está concorrendo a esse par de chinelo, um presente lá do supermercado Cornélio em Bom Jesus de Angicos, no qual eu muito agradeço na pessoa do Dalton e do Douglas, nossos amigos, né? Então, você ligando já está concorrendo a esse par de chinelo que eu quero entregar no final do programa, tá bom? A gente vai pegar o seu nome, número de telefone, né? Para quando fazer o sorteio, às vezes a pessoa ainda não está mais ouvindo o programa. Então a gente liga e fala, você foi o sorteado, né? O contemplado do par de chinelos. E, se possível, vim procurar hoje, né? Se for possível, se for preciso, espero uns 10 minutinhos aqui na porta da emissora para poder fazer a entrega desse par de chinelos, tá bom? Então, é isso aí. Ligue e participe. 999-67-2784. Vou repetir porque nós não temos o telefone fixo à disposição aqui no estúdio, viu? Então, o número de telefone é 999-67-2784, tá? Pode mandar mensagem de áudio também, viu? Ou de texto. Mas só vai concorrer quem vai participar através de ligação, combinado? Através de ligação. Você ligou, a gente já vai, então, anotar o seu nome, pedir número de telefone. E no final do programa a gente vai fazer esse sorteio através da internet. Não vai ser eu que vou fazer o sorteio, vai ser através da internet. Combinado? Então tá bom, né? O telefone tá tocando lá na sala do nosso diretor, seu Roberto. Não está aqui, né? Eu não tenho condições de atender porque lá tá fechado, tá joia? Então você vai ligar no número 999-67-2784, tá joia? Beleza, então. Olha, eu quero aproveitar a oportunidade, pedir licença aí aos nossos ouvintes. Agora, quando eu estiver no apoio cultural, você não adianta você ligar porque eu não vou poder atender. Mas, enquanto isso, você pode mandar mensagem no Zap, viu? Que é o mesmo número que eu passei para vocês, o número de ligação, tá joia? E depois que eu terminar os apoios culturais, eu vou olhar quem está interagindo, quem está participando do nosso programa através de chamada, né? E também de apoio através de áudio, né? Isso, através de áudio. Inclusive, tem um me ligando aqui, eu infelizmente não vou poder atender agora, tá? Que eu vou entrar no bloco de apoios culturais. Depois, terminando, a gente está à disposição para atender. Combinado, então?
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Então tá bom, quero mandar um abraço aqui para o Padre Valdir, com o Madre Gleice, toda a família da Equipe Motos, agradecer pelo apoio cultural aqui no nosso programa. Deus lhe pague, viu? Deus abençoe, um abençoado domingo, uma semana cheia das graças de Deus. Combinado então? Beleza. Então é o seguinte, deixe-me ver...

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Combinado então? A toda a diretoria do sindicato, o meu muito obrigado por esse apoio cultural no nosso programa. E é isso aí, né? Vamos caminhar juntos, e o sindicato dando amparo e apoio a todo homem e mulher do campo. 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

Ah, muito bem, confira a hora, 10 horas 41 minutos, e é isso aí, né? 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Ao meu amigo Andinho, meu abraço, meu muito obrigado por esse apoio cultural no nosso programa, Deus abençoe, prosperidade sempre, viu, meu amigo Andinho? Vamos junto, né? Vamos junto e misturado, não é mesmo? Pois é. Então, muito bem, meu obrigado e bom domingo para você, viu, meu amigo Andinho? 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Então é isto aí, né? 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

Agora eu quero mandar um abraço todo especial para o Dr. Bruno Chester, Brito Borges, né, e família, são apoiadores culturais aqui do nosso programa. Muito agradeço, Deus lhe pague, Dr. Bruno, Deus abençoe a vida do senhor e de toda a família. E muito obrigado mesmo, do fundo do meu coração, esse apoio cultural que o senhor tem proporcionado aqui para a gente, tá joia? Deus dê a recompensa para o senhor, bom domingo, uma abençoada semana. Muito bem, agora sim terminamos o bloco de apoios culturais, né? O telefone está à disposição, está tocando, eu vou atender aí, viu? Então, agora está à sua disposição, ok? Você pode mandar mensagem de zap também, faça como o nosso amigo Serol Esporte, né? Também como a nossa amiga Aparecida do Bonfim mandou mensagem, a gente vai ouvir aqui e atender, viu, Aparecida? Um abraço para a senhora, Deus abençoe, tá joia? Então vamos lá, quem está me ligando aí, pode ligar novamente, tá? Agora estou à disposição para atender, ok? Combinado? Obrigado pela compreensão.

Muito bem, estava falando no ar, estava falando aqui com o meu amigo Zenon, né? E ele está ligando para o Wi-Fi e deu aqui uma caída, né? Mas a gente vai atender, né? Já pediu a sua música e a gente vai programar nesse próximo bloco musical para te atender com todo carinho, viu, meu amigo Zenon, né? Muito bem, e ele estará participando também do sorteio do Par de Chinelos, né? Automaticamente já está participando, viu, meu amigo Zenon? Um abraço para você, muito obrigado por esse carinho. Assim como meu amigo João Anacleto também, né? E, viu, meu amigo Zenon, né? Muito bem, e ele estará participando também do sorteio do Par de Chinelos, né? Automaticamente já está participando, viu, meu amigo Zenon? Um abraço para você.

0: um papinho com a nossa amiga Aparecida do Bonfim, né? Tá curtindo nosso programa lá no bairro Bonfim. E eu muito agradeço, viu, dona Aparecida? Muito obrigado por essa força aí. Todo domingo tá ligado aí no nosso programa Domingo Musical, né, Aparecida? Então vamos lá. Bom dia, dona Aparecida. Cadê a dona Aparecida? Então vamos lá, né? Bom dia, dona Aparecida.
1: Ô, Zezinho, bom dia.
0: Bom dia.
1: Zezinho, uma música aí para todos que estão fazendo aniversário, né?
0: Sim.
1: A sua esposa, dona Raimunda.
0: Obrigado por ela, viu?
1: A minha fez aniversário essa semana.
0: Ah, tá.
1: E semana também para todos os ouvintes, para todos os que ouviram.
0: Certo.
1: Para todos os ouvintes.
0: Sim.
1: E para toda a minha família.
0: Ok.
1: Aí chegando uma música aí,
0: Coração quebrado. Nós vamos emendar ele, né, dona Aparecida? Tá certo.
1: Comigo, seja de graça, de paz, saúde.
0: Amém. Muito obrigado pra senhora também, viu? Tá bom. Amém. Amém. Obrigado, viu? Fico com Deus também. Um abraço pra senhora, viu? Um domingo abençoado. A gente vai programar a música nesse bloco musical para a senhora com todo prazer, tá joia? Muito bem. Você pode ligar, viu? 99967-2784. Pode mandar mensagem de áudio ou de texto também por esse número. 99967-2784. E a gente tá aqui para atender vocês, viu? A gente tá aqui é para isso mesmo e faz com todo prazer. Combinado?

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1: Muito bem, confira a hora, são... Tá faltando nada, 11 horas aqui no Digital da Rádio Cajuru FM. Obrigado a você que está aí sintonizado conosco, né? E você pode acertar o seu reloginho, porque o nosso aqui, ele anda em riba da mosquita, viu? Reloginho aqui anda mais certo do que tonto em cima do trio, né? Isso, pois então, 11 horas, acerta seu relógio e não perca a sua condução, tá bom? Vou bater um papinho agora com o meu grande amigo e irmão Almir, que está ouvindo o programa lá em Itaúna. Muito obrigado pelo carinho da audiência, meu amigo e irmão Almir Guimarães, né? Meu muito obrigado pela sua participação, muito obrigado aí por todo mundo estar aí curtindo o nosso programa, né? Nosso humilde programa. Então é isto aí, beleza? Muito obrigado mesmo, de coração. Bom dia, meu amigo, irmão Almir.
2: Ô, Zé Raimundo, meu amigo.
1: Opa!
2: Irmão. Bom dia.
1: Bom dia.
2: Essa força aí no Carmo Cajuru.
1: Tá beleza, graças a Deus, com calor e tudo.
2: Eu até tava esquecendo de cara que eu tô com a cabeça meio inchada, onda lenhada que nós tomamos do Vasco, né?
1: Ah, só de três, né?
2: O ontem andou pra trás demais.
1: Não é?
2: Já tá economizando gol pra terça-feira.
1: Ah, entendi.
2: O mundo vai fazer lá no Arena.
1: Vai acabar a economia.
2: Futebol, a gente brinca assim, mãe. Tá parecendo palhaçada. Um jogador entrando o outro pra cá matar, quebrar a perna.
1: É verdade.
2: Aquela entrada do Caio Jorge. Isso não pode existir,
1: que lá não. Foi futebol, inaceitável, né?
2: Tem que entender que ali é dois times adversários.
1: É verdade.
2: Mas ali tem um ser humano, tem um pai, tem uma mãe, tem um filho,
1: isso.
2: Tá ali do outro lado, né?
1: É verdade,
2: então,
1: isso.
2: Então, assim, aquele goleiro do Atlético também no jogo aí deu um murro na boca do jogador do Cruzeiro, quebrou o auxiliar, gente.
1: É.
2: Não precisa disso, os caras são profissionais, né?
1: Exatamente.
2: Mas acontece, infelizmente, futebol é... Tem aquelas pessoas, né, que...
1: Perfeito.
2: Talvez tá no lugar errado, né?
1: É, exatamente.
2: Mas tá bom.
1: Isso.
2: Aqui... Depois você manda para nós. E se tiver oportunidade...
1: Sim.
2: Golpe de mestre.
1: Essa música fala do Zezinho, né?
2: Não batendo, né? Alô?
1: Fala então, meu amigo Almir.
2: Deus abençoe você e sua família aí.
1: Amém. Muito obrigado. Abençoe você também.
2: Com Deus, um abraço.
1: Com Deus também. Um abraço, meu amigo irmão Almir. Deus abençoe você e sua família. Obrigado pelo carinho da audiência. Tamo junto, né? Junto e misturado. Eu tô todo feliz, viu? Meu Galo ganhou. O Cruzeiro ganhou nas costas, né? Ganhou de 1-3. Tá bom assim, não tá? Pois então. Meu abraço, viu? Também escuta o nosso programa lá em Itaúna, meu primo, né? De nome completo, né? É José Raimundo de Oliveira. Eita, de Vera. Então é isso. Com certeza... Tá ouvindo Itaúna ou Angicos, hein? Que sempre ele vai lá em Angicos, né? Mas não deixa de escutar. Em qualquer lugar que ele tá aí curtindo o programa, né? Então, eu agradeço. Agora mesmo ele manda pra mim onde é que ele tá escutando o programa. Eu não dou 3 minutos, ele me responde aqui, né? Mas a todos nós queridos e queridas ouvintes, meu muito obrigado, um abraço e tamo junto, né? Deus abençoe vocês pelo carinho da audiência. Então, vamos lá. Já programei aqui Atitude... para o nosso querido apoiador cultural também, né? Grande pessoa, nosso amigo Serol. E também já programei aqui, né? Para atender a nossa grande amiga e ouvinte de todos os domingos, Aparecida do Bonfim, Chitãozinho e Chororó cantando Coração Quebrado, né? E também vou atender com muito carinho nosso amigo João Anacleto, curtindo o programa ali no bairro Bonfim também, né? Está dedicando a música O Fazendeiro e o Santo Reis para o nosso grande amigo Tião Sacola, né? Pai do nosso grande amigo Alvimar, né? E aproveito e mando um abraço também, né? Para a esposa do Alvimar, não é mesmo? Todo domingo está curtindo o nosso programa, eu sou muito feliz com isso, viu? E só me proporciona muita alegria, tá? E também está mandando para mim, né? E para todos os ouvintes, em especial... para todos os seus vizinhos, né? Os vizinhos do João Anacleto lá no bairro Bonfim. E vai o meu abraço também para todo o pessoal do bairro Bonfim. Afinal, todos vocês que me ouvem aqui nos bairros da nossa cidade, no centro, meu muito obrigado, meu agradecimento do fundo do coração. Combinado, então? Então é isso. Primeiro, Adalberto e Adriano atendendo nosso amigo Serol. Segunda música, atendendo a nossa amiga Aparecida Bonfim com... Coração Quebrado, Chitãozinho Chororó cantando. Em terceiro, né, atendendo aí o nosso amigo João Anacleto com a terceira música desse bloco, É, o Fazendeiro e Santo Reis, quem canta? O trio Parada Dura. Então vamos lá, né? Começando com Adalberto Adriano, Atitude. Tá combinado então? Então, beleza. Tá aí pra você então, viu, meu amigo Serol?

Aí, ó, meu primo de nome completo, Zé Raimundo de Oliveira, tá ouvindo lá em Itaúna, já mandou pra mim aqui. Muito obrigado, meu amigo. É, José Raimundo, né, o primo, e também para a esposa Elaine, para toda a família, meu abraço.

0: música bonita, hein, João Anacleto? É, você gosta de um trem bom mesmo, né? E quem deve ter gostado é o nosso amigo Tião Sacola, né? Alvimar, esposa, toda a família, né? Meu abraço aí, especial pro Tião Sacola, grande amigo, né? E curte nosso programa todo domingo. Deus lhe pague, viu, Tião? Deus lhe pague. Nosso amigo João Anacleto também, né? Aparecido Bonfim. Ó, nós não estamos. Eu não estou em acesso com o telefone fixo, viu? Ele não está aqui no estúdio. Esse telefone tá meio problemático, tá com a cabeça ruim. Então, tá à disposição o meu aparelho celular, né? 99967-2784. Inclusive, tô fazendo sorteio aqui de um par de chinelo, né? Vou fazer no final do programa. Esse par de chinelo foi um presente aí dos nossos amigos Dalton e Douglas, lá de Angico, Supermercado Cornélio, tá? Vou fazer o sorteio no final do programa, tá? E você que está ligando, está concorrendo. Não precisa nem falar, eu quero participar do sorteio. Não. Ligou, já está participando automaticamente, tá? E enquanto isso, você pode ligar e participar do nosso programa também, desse sorteio. Combinado? Deixa eu mandar o meu abraço aqui. Tá lá em casa, né? Meu filho Betão. Ei, Betão, Deus te abençoe, viu? Deus lhe pague por tudo. E abençoe toda a minha família. Não tem nada a queixar, né? Da minha família, graças a Deus. Que Deus possa dar proteção, né, para todos nós, não é mesmo? Então, e ele deu uma sugestão de uma música que ele gosta muito, né, da dupla Henrique e Juliano. Eu programei aqui para você, Betão, é Aquela Pessoa, sabe qual que é? Eu não sei não, é Aquela Pessoa, tá? E depois o trio Alto Astral vai cantar para atender o meu grande amigo Zenon, né? O Zenon, ele ligou, participou, né? E pediu a música Toca Aquela com o trio Alto Astral. A segunda música é a sua, viu, meu amigo Zenon? Ele está dedicando aí para o seu cunhado Marcelo e para a esposa Aparecida e para mim também. Muito obrigado, meu amigo Zenon. Um abraço para você, viu? Obrigado por estar aí curtindo o nosso programa, né? Então, a segunda música é a sua. Começando então esse bloco com Henrique e Juliano cantando para o Betão, aquela pessoa.
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Muito bem, e antes de rolar a próxima música, atendendo pedido aí do nosso amigo Zenon, ele lembrou muito aqui o nosso grande amigo, apresentador do programa Tarde Sertaneja, né? É, sertanejo bom demais, nosso amigo Enésio Freitas, né? E que Deus levou. E eu tenho uma gratidão muito grande por ele. E quando eu comecei aqui, em 2015, ele foi um dos que muito, mas muito me ajudou aqui, né? E a gente fica nervoso ao iniciar qualquer trabalho, né? Qualquer coisa que vai se fazer pela primeira vez, ele fica super nervoso, ele sempre me acalmando. Não, Zé, você é inteligente, você vai sair bem e tal. E ficava aqui comigo de 8 da manhã até meio-dia, né? Me orientando, me ensinando. E então, não somente ele, que muito me ajudou, mas eu agradeço a todos os meus companheiros de trabalho aqui da emissora, né? Que aceitou a gente fazer parte dessa família. Agradeço muito ao nosso amigo Sr. Roberto Fonseca. E, enfim, sou muito feliz aqui nesta casa por ter essas pessoas tão maravilhosas ao meu redor, né? Companheiros de trabalho aqui da Cajuru FM. Sou muito, mas muito agradecido, né? E confesso, com toda sinceridade, não sou merecedor de tanto carinho, de tanto acolhimento, né? E eu agradeço a todos de coração, viu? Que Deus abençoe a todos vocês, família Cajuru FM, que Deus tenha lá no céu nosso grande amigo, o Enésio Freitas, né? Também a Celinha Andrade, né? Apresentava o programa Mundo Mulher, nosso amigo Ciro Mariano, nosso amigo Carlinhos Santos, né? Que já trabalharam aqui, deixaram o seu legado, né? E estão lá junto com Deus. Que eles possam pedir a Deus por cada um de nós, né? Então agradeço aí a recordação do nosso amigo Zenon. E tá aí a música que você pediu, viu, meu amigo Zenon? Trio Parada, aliás, Trio Alto Astral cantando. Toca aquela, vou tocar.

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1: Muito bem, confirmando para você, 11 horas 25 minutos aqui no Digital da Rádio Cajuru FM. Acerte seu relógio e não perca a sua condução, tá bom? Essa hora a dona de casa tá preparando o almoço, né? Preparando a boia. Já tem uns que já tá papando, né? É, a família reunida em redor da mesa e já tá aí pegando a boia, né? Para a senhora que ainda está preparando o almoço, bom preparo. E para vocês que já estão aí, né? É, matando a fome, vamos falar assim, né? É, bom apetite e moderação para quem tá demais. Não abusa porque tá quente, viu? Tá quente. De repente já sabe, né? Barriga muito cheia, calorão. É um problema sério, né? Pois é. Então, um abraço para vocês que estão aí preparando a boia, outros que já estão almoçando e curtindo a Cajuru FM, programa Domingo Musical do Zezinho de Angicos. Muito obrigado. Muito obrigado mesmo. Agora, são 11h26, eu quero atender com muito carinho meu grande amigo e irmão Almir Guimarães, que está curtindo o programa lá em Itaúna. Aproveito e mando essa música também pro meu amigo José Raimundo de Oliveira, o primo, né? Curtindo lá em Itaúna também, a esposa Elaine, toda a família curtindo o programa. Deus paga vocês pela paciência, viu? Vai gostar de trem ruim desse tanto. Pois é, então, quem canta, Tião Carreiro e Pardinho, Golpe de Mestre. Essa música fala que eu tô de Bar da Batina, tem base. Presta atenção pra vocês verem.

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6: 11:32.
7: Muito bem, confirmando para você, 11 horas 32 minutos, que a gente está escutando o nosso programa também lá no Barro Preto, lá em casa, né? Minha filha Letícia de Oliveira, né? Fez ligação aqui, participando do programa, está curtindo e muito obrigado, viu? Por estar curtindo a gente aí. Pediu a música e está dedicando para... para toda a nossa família, né? No caso, para Maria do Carmo... E para todos os ouvintes, em especial para o Tony da Saia. Em especial para o Tony da Saia. Interessante que eu não anotei, ou ela não falou o nome da música. Acho que eu não anotei não, viu, Letícia? Liga de novo aqui para mim, fazendo favor, tá? A música que você pediu, eu esqueci de anotar aqui, tá? Liga para mim falando a música que você quer escutar. Combinado, então? Então, tá bom. Eu quero dizer para você o seguinte: não podemos curar o mundo de suas dores, mas podemos escolher viver com alegria, não é mesmo? Pois é, mas não podemos curar o mundo com suas dores, mas podemos escolher viver com alegria, né? Então, é isto aí.

0: Muito bem, estamos aí ouvindo aí no fundo musical, o Jean Giovanni cantando Dois Corações. Que música bacana demais, né? Dois Corações. Daqui a pouquinho eu estarei atendendo a nossa amiga Rosânia, tá curtindo o programa lá em Angicos, né? Tá na casa da Dianina. E tá mandando música aí pro esposo Zé Geraldo, meu grande amigo, filho Ian, a Dianina, a todos os ouvintes e pro encarregado dela, o Ailton, né? Não é isso, Rosane? É, obrigado aí por estar curtindo a gente aí, escutando o nosso programa, tá? Deus abençoe vocês, todo mundo aí. Já tá almoçando? Aposto que já tá com a barriguinha cheia, né? Pois é, isso é bom demais, não é mesmo? Pois então, vamos lá, né? É, vamos em frente, porque atrás vem gente e a hora não para. 11h39, aqui no Digital da Rádio Cajuru FM. Vamos atender então nossa amiga a Rosânia. E a música eu vou falar pra vocês, viu? Dá pra beber uns dois golos com essa música. Sabe quem canta? Gilberto Lemos. Eu não tenho culpa de não gostar de você. Que coisa danada, sua. Então tá aí pra você, viu, Rosânia? Obrigado por tudo aí, por curtir o nosso programa. Prepara o coração aí.
1: 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Sabe, essa dor que você sente agora, esse vazio, essa vontade de chorar, isso tudo eu também sinto. E sei o quanto é triste a gente viver chorando por causa de alguém. Eu também sei que é difícil renunciar um grande amor. 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

Muito bem, são 11h44, né? A partir de agora a gente vai fazer aqui uma live, né? Programa ao vivo com você, né? Você que é meu amigo aí no Facebook, pode curtir o nosso programa a partir agora, né? A partir da live, ok? Combinado? Então tá bom, você pode participar também mandando sua mensagem aí na nossa live, né? Pode deixar o seu ok aí, pode mandar mensagem aí, combinado? Então tá bom, a partir de agora, ok?

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0: Muito bem, 11h46. Estou voltando para dizer a vocês que eu vou para o segundo bloco de apoios culturais, né? Terminando o bloco de apoios culturais, você pode ligar para a gente, participar, né? E ligando e participando, você estará concorrendo a um par de chinelos que será sorteado agora no final do programa. Combinado então? Então tá bom, né? É, vou para o bloco de apoios, não vou poder atender o telefone enquanto eu estiver nesse bloco de apoios, né? Só depois de terminar, eu atendo você com todo carinho. Obrigado pela compreensão, então. Tá bom?
1: 11h47.
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0: 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Bom domingo, uma abençoada semana.

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1: 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Tamo junto!

muito bem, né? Vai o meu abraço para todos vocês que estão aí curtindo o nosso programa. 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

Muito bem, agora são 11h57, está partindo só 3 minutos para o meio-dia, né? E para o término do programa também. 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

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Confira a hora, meio do dia. 12 horas, boa tarde para todos vocês. Muito bem, agora eu quero mandar um abraço todo especial para o Dr. Bruno Chester Bitborges, né? São apoiadores culturais aqui do nosso programa, né? E eu muito agradeço, peço a Deus que abençoe, dê muita saúde, né? E paz na vida, muitas bênçãos no seu lar e na sua vida. Viu, Dr. Bruno? Deus abençoe mesmo. Obrigado por esse apoio cultural no nosso programa. Tamo junto, né? Então, Deus abençoe. 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Então é isso aí. Bom dia para todos vocês, a todos os nossos apoiadores culturais, meu abraço, meu muito obrigado, Deus te pague, meio-dia e três. Eu vou tocar a última música do programa, finalizando a parte musical do nosso programa de hoje. Deixa eu conferir aqui se não tem ninguém para atender, né? Porque eu não gosto de deixar ninguém sem atender, né? Afinal de contas, nosso programa, ele está no ar é porque tem alguém que escuta a gente, né? E no qual eu muito agradeço, peço a Deus que abençoe e dê saúde para todos. No momento agora, não tem não. Deixa eu conferir no zap aqui, né? Se tiver, a gente vai atender com todo carinho. Vamos fazer o sorteio das pessoas que estão participando aí do programa através de ligações, né? Através de ligações. E deixa eu ver aqui quem está participando com a gente aqui, tá? Bom, no zap não está tendo. Teve um que me ligou aqui, ligação. Tem 2 minutos que ligou. Acho que não atendi a ligação, não. Parece que não deu. Vou passar aqui o número, né, que me ligou. Eu pedi para ligar novamente. Deixa eu ver. 32 99929 5097.
Se for possível, ligue novamente, viu? Se for possível. Se não for possível, me desculpe, tá? Eu estava no bloco de apoios, não pude atender. Então é isso aí, né? Vou guardar uns 3 minutinhos aqui, ver se esse número volta a ligar, né? Para me atender, para não ir embora pesaroso, não é mesmo? Então é isso. Cadê aqui? Ah, tá.

0: Pois é, então é o seguinte, nós chegamos ao final do nosso programa de hoje, né? Agradecendo aí todo mundo que ligou pra gente, participou, né? Meu abraço aí a todos vocês, agradeço, né, de coração você que ligou e participou com a gente. E peço pra você, né, fazer parte, né, e participar da gente no próximo domingo, se Deus quiser. E a gente agora volta, né, só no, vamos dizer assim, só no domingo que vem, né? Deus quiser. E então, mas eu muito, muito agradeço a você pela sua ligação, pela sua participação, tá bom? E deixa eu ver aqui, né? O nosso mouse deu uma travada aqui, deixa eu ver o que está acontecendo. Ah, agora sim. Muito obrigado a todos que ligou, participou, viu? Muito agradeço. Deus lhes pague. Podemos marcar encontro para o próximo domingo, né? Podemos? Então tá. Estarei aqui, se Deus quiser, com muita alegria para participar junto com vocês, né? Apresentar o programa. E então tá marcado o nosso encontro próximo domingo a partir das 10 horas, se Deus quiser. Tá bom? E a gente vai fazer agora o sorteio, você que ligou e participou com a gente, né? Desse par de chinelos. Está concorrendo aqui a Rosane, lá de Angicos, a Letícia, lá de Angicos, também o nosso amigo João Anacleto. Está participando também o nosso amigo Zenon. Deixa eu ver quem fez ligação por zap aqui também. Ligação está valendo, viu? Então, são esses aí, né? São esses que estão concorrendo e a gente vai fazer o sorteio agora através da internet, tá ok? Para não ter nenhuma margem de dúvida, né? E a gente vai fazer sorteio agora. Enquanto isso, enquanto prepara aqui a internet, eu vou soltar a música aqui para nós, né? Meio-dia 8.
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1: Muito bem, então eu vou acionar agora o sorteio e ver quem é contemplado esse par de chinelo. Eu peço o seguinte: se a pessoa tiver condição de ir procurar aqui, eu vou aguardar uns 5 minutinhos aqui na... algum tempo aqui na porta da emissora, tá? Pra fazer a entrega. Se não puder procurar hoje, me ligue, né? Liga aqui 999672784 e fala: ó, não posso procurar hoje, entrar no domingo que vem pra entregar, tá? Mas se puder aproveitar e receber esse prêmio hoje, eu fico muito satisfeito, tá ok? Então vou acionar, vou fazer o sorteio agora e ver quem é contemplado então do par de chinelos, uma oferta dos nossos amigos Dalton e Douglas, Supermercado Cornélio, em Bom Jesus de Angicos. A eles, meu agradecimento e Deus lhes pague. Então, sorteando! Tchan! Pam, para, pam, pam, para, pam. Número 2. Vamos ver quem é o número 2. Número 2. 1, 2. É o nosso amigo João Anacleto. É, João, caboclo surtudo, viu? É, nosso amigo João Anacleto, sorteado aí com o número 2, né? É, foi contemplado aí com o par de chinelo, né? Ô, João, se você estiver escutando, você pode me aguardar ali perto do daquele quebra-mola ali, né? É, pega sua casa ali e eu faço a entrega pra você lá. Combinado então? Pode ser? Então tá bom. É, João Anacleto, contemplado para a chinesa, oferta um presente do Supermercado Cornélio em Bom Jesus de Angicos. Tá bom? Então é isso aí.

0: E também eu vou tirar aqui um print, né? Tirar uma foto aí do ganhador, que é o João Anacleto, o número da ligação dele, né? E também o número do resultado aqui do sorteio feito através da internet, não é mesmo? É, a nossa amiga Lázara Aparecida, lá de Angico, está assistindo o programa através, né, do Facebook, através da live. Lázara, muito obrigado, viu? A Valquíria Oliveira também está assistindo o programa e assim por diante, né? E muito obrigado a todos vocês aí pela audiência, pelo carinho, por estar assistindo o nosso programa, né? Tem uns 20 minutos que a gente colocou o programa no ar através da live e muitas pessoas aí assistindo ao vivo o nosso programa, né? A todos, Deus lhe pague, muito obrigado, bom domingo. Combinado? Então é isso aí, né? Finalizando então o nosso programa, quero agradecer a todos mesmo, viu? Pela participação, você que ligou, participou com a gente. Deus lhe pague e encontro marcado para o próximo domingo, se Deus quiser, tá? Como não poderia ser também, a gente finaliza o programa com a consagração à Nossa Senhora Aparecida, né? E que ela possa interceder a Deus, a seu Filho Jesus, por cada um de nós, né? E eu consagro aqui a minha família, né? Minha esposa, meus filhos, consagro a todos vocês, meus queridos e queridas ouvintes, e também consagro meus irmãos vicentinos, né? E meus irmãos legionários, também meus irmãos moradores da Vila Vicentina, com toda a sua diretoria, funcionários, voluntários, enfim, consagro a todos, que Nossa Senhora Aparecida abençoe a cada um de vocês, tá bom? Vou ficando por aqui, Deus lhe pague a todos, bom domingo. E se Deus quiser, no próximo domingo, a gente vai estar, né, por aqui para poder estarmos juntos e apresentar mais uma edição do programa Domingo Musical. Fiquem todos com Deus, grande abraço, né, e até o próximo domingo, se Deus quiser.
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2: Cajuru FM informa a hora certa.
3: 12:14.
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Ó Maria Santíssima, que em vossa imagem milagrosa de Aparecida espalhais inúmeros benefícios sobre o Brasil, eu, embora indigno de pertencer ao número dos vossos servos, mas desejando participar dos benefícios da vossa misericórdia, prostrado a vossos pés, consagro-vos o entendimento para que sempre pense no amor que mereceis. Consagro-vos a língua para que sempre vos louve e propague a vossa devoção. Consagro-vos o coração para que depois de Deus vos ame sobre todas as coisas. Recebei-nos, ó Rainha incomparável, no ditoso número dos vossos servos. Acolhei-nos debaixo da vossa proteção. Socorrei-nos em nossas necessidades espirituais e temporais, e sobretudo na hora da nossa morte. Abençoai-nos, ó Mãe Celestial, e com vossa poderosa intercessão, fortalecei-nos em nossa fraqueza, a fim de que, servindo-vos fielmente nesta vida, possamos louvar-vos, amar-vos e render-vos graças no céu por toda a eternidade.

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1: Meio-dia e 45.
2: Eu não discordo.

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1: Rick Hammond.

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1: Sinais de Fogo. Ludmila e Pericão.
2: Graças a Deus.

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0: pra Bruno César e Rodrigo Goiânia.
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0: 1h51.
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4: Uma bota legal dessas de cano comprido.
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1: Cajuru FM informa a hora certa.
2: 2:10.

0: 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Obrigado, Goiânia! 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
1: Cajuru FM informa a hora certa. 2:25.

Sorte, substantivo feminino de força invisível, que se atribui ao rumo, ao destino, minha vida. Que sorte boa.

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1: 3:15.
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0: Goiânia!
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2: 3:47.

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5: 4:31.

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1: Foi bem difícil.

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0: Obrigado, Goiânia!
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7: 5:37.

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3: Cajuru FM informa a hora certa.
0: 5:43.

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2: 5h58.
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1: Essa é forte, hein?

0: Obrigado!
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6: 6:39.

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0: Chegou, galera, valeu, obrigado.
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2: Hugo Henrique e Jorge.
3: Nós.

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1: Cajuru FM informa a hora certa.
2: 7:14.

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1: Thiago Brava e turma do pagode fazendo aquela vibezinha.

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1: 7:29.
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4: 7:40.

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1: Ô, pancada!
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3: Semana Walter.

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1: Cajuru FM informa a hora certa.
2: 8 horas e 30 minutos.
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9: 8:41.

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1: Cajuru FM informa a hora certa.
2: 8h47.
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1: Notícia de última hora. Tem alguém lá fora chorando e batendo na porta. Será que o orgulho em pessoa se arrependeu? Ou foi a saudade que bateu? Um cara com um copo de uísque na mão, cigarro entre os dedos, semblante sofrido, abre a porta e de repente alguém fala:
2: volta comigo.